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0: 21 horas e 30 minutos.
1: 18 graus.
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0: 22 horas,
1: 17 graus.
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0: 22 horas e 29 minutos.
1: 17 graus.
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0: 23 horas, 16 graus.
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0: 23 horas e 26 minutos.
1: 16 graus.
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2: Meia-noite e 4 minutos.
3: 15 graus.
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0: meia-noite e 33 minutos.
1: 16 graus.
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0: 1 e 5, 16 graus.
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0: hora e 34 minutos.
1: 16 graus.
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1: 2:04,
2: 16 graus.
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0: 6:34.
1: 15 graus.
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2: 3 horas e 6 minutos.
3: 15 graus.
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0: 3:38,
1: 14 graus.
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1: 4:06.
2: 14 graus.
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0: 4 horas e 34 minutos.
1: 13 graus.
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2: 5:04,
3: 13 graus.
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0: Gaga. 5:34.
1: 13 graus.
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0: 6:22.
1: 13 graus.
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0: 6:35.
1: 15 graus.
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0: 6:45.
1: 15 graus.
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28: Salve, salve, muito bom dia! Estamos chegando com o Despertador aqui na Mega amanhã de sábado. Sábado aí, 26 de setembro de 2026. Comigo, Leomar Brasileira, companhia até o meio-dia juntos. Essa manhã linda aí de sábado, né? Temperatura média na região agora, 16 graus. Tempo bom. Vamos juntos com o melhor da música pra você. Informação, entretenimento, sempre na programação 24 horas. Pode curtir o som também por aqui na programação 996640955. Já abri com o Magic.

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3: Informação do trânsito agora no momento. Flui normal aqui nas estradas da nossa região. Olha só, não misture álcool e direção, né? Se beber, nunca dirija e o álcool reduz o tempo de reação e coordenação motora. Também siga a velocidade máxima permitida para a via, reduz em dias de chuva ou neblina. A cidade de Coxilha apresenta agora a passagem de 4 veículos por minuto. O trânsito, no momento, também flui normal.
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3: 27 para as 8.
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3: Ótima manhã pra você, bom final de semana. Tempo bom marcando agora 18 graus. Bobby Khaled.

0: Imagine Dragons aqui no Despertador com Thunder Rapa-feira.
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0: Temperatura agora 18 graus.
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0: A assinatura da MP das Bets nesta sexta-feira por parte do presidente Lula não foi nenhuma novidade. Porém, no ambiente do Grêmio, a expectativa era de que houvesse um período de transição até a proibição total de patrocínios relacionados às casas de apostas no Brasil. O tricolor entendia que, tendo um contrato em vigor, isso serviria como proteção em primeiro momento. Dessa forma, o clube poderia conseguir cumprir pelo menos uma parte do contrato firmado até 2029, dentro desse tempo de adaptação até o banimento completo. Até por conta dessa ideia, o Grêmio evitaria ficar especulando sobre outros cenários, né? O importante dirigente tricolor chegou a falar em aguardar a MP para avaliar qual posição tomar e como agir, né? Na última quarta-feira, o clube anunciou uma casa de apostas como patrocinador master, em um contrato que geraria cerca de 40 milhões por ano, além de bonificações. Somente pela assinatura do vínculo, o tricolor recebeu uma quantia milionária. O sol aparece entre nuvens neste sábado no Rio Grande do Sul. O tempo começa a mudar ao longo do dia. Estabilidade aumenta, pode chover em alguns pontos, principalmente no oeste. Ar mais ameno, o avanço provoca a queda da temperatura no sul, em áreas do entorno da Lagoa dos Patos e em parte da costa, né? No oeste, centro, noroeste, norte do estado, sábado ainda será de calor, máximas ao redor aí e acima dos 30 graus. A Metsul alerta para um novo período de chuva volumosa, né, no estado e nos próximos dias. Maior instabilidade deve ocorrer entre sábado, hoje e terça-feira, com a atuação de uma frente quente, posteriormente de uma área de baixa pressão que dará origem a um ciclone no oceano. Frente fria associada ao sistema deve avançar pelo estado na terça-feira. Informação do Blog da Mega.
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0: Esse é o som do Despertador na sua manhã de sábado aqui na Mega, fechando a primeira hora com Jess J, B.O.B, Jota Quest. Tá na Mega, escute o lado bom da vida, excelente final de semana pra você.
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0: Dica, informação, é Piçarras, Santa Catarina, continuação no litoral de Barra Velha. Piçarras oferece praia semelhante, uma orla urbanizada, parte sul com divisa, município de Penha. Belo calçadão às margens do rio Piçarras, que leva até sua foz. O local é o ponto de partida para passeios de barco. Outra dica é Penha. Distribui aí entre algumas montanhas que avançam até o mar, ainda com algumas praias desertas e poucas conhecidas e outras repletas de barcos de pescadores. Além das praias, a cidade destaca aí Beto Carreiro World, né? O maior parque temático da América Latina, que recebe milhares de visitantes o ano todo. 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
0: Tempo bom marcando 18 graus. Uma ótima manhã pra você.

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1: Temperatura agora 18 graus.
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2: A colaboração de Alok com o Hear Me Now. Participação de Ziba e Bruno Martini se tornou a primeira faixa feita apenas por brasileiros a ultrapassar 1 bilhão de reproduções no Spotify. Assinada por Alok, Bruno Martini e Ziba, a música entrou aí para Billions Club, seleção que reúne os títulos que cruzaram essa marca na plataforma. A conquista levou quase uma década. Lançada em outubro de 2016 pela Spinning Records, a faixa nunca parou de crescer. 2021 já havia sido a primeira música brasileira a alcançar 500 milhões de plays. Número que agora dobrou.
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9: 29 para as 9.
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5: Abraço, Mega Retrô, na sua manhã de sábado, aqui na programação 95. Obrigado pelo carinho da sua audiência. Hoje é 26 de setembro de 2026. Tempo bom. Temperatura marcando agora 22 graus. 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Comigo, Leomar Brezolina, companhia até o meio-dia juntos. A gente abre com George Harrison, ex-Beatle, My Sweet Lord.

0: Mega, escute o Lado Bom da Vida, primeiro bloco aqui no Mega Retro com Razor. Paralamas e George Harrison pra começar.
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0: Agora marcando 22 graus.
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0: Mega Retro. 13 agora para as 9. Kim Kearns aqui no som do Mega Retro.

0: Mega, escute o lado bom da vida. Fechando a primeira meia hora aqui das clássicas do Mega Retro com The Only Feel Your Love, Kid de Abelha, Como Eu Quero. E ainda o som do King Kearns, Bad AVIs. 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
0: 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Rola o som da audiência por aqui também, 996-640-95591. Metallica, para começar mais uma sequência.

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2: Agora marcando 23 graus.
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2: Bora, só vamos com as nostálgicas até as 10 aqui na sua manhã de sábado. OMD.

0: o som do Nenhum de Nós aqui no Mega Retrô, Eu Não Entendo. Também teve Electric Like Orchestra, So Serious e OMD. 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
0: Destaques deste sábado, o governo já notifica aí apostadores sobre MP do fim das bets. Prazo para saques. Medida provisória proíbe jogos de azar no país. Estabelece cronograma aí para retirada de valores das plataformas. A saúde fará busca ativa de apostadores após fim das bets. O governo aí publicou MPs da proibição das bets no Brasil e o Desenrola 3.0.
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0: O Rio do Sino segue acima da cota de inundação em São Leopoldo, com leve elevação. O e-título poderá ser baixado no dia da eleição, mas TSE recomenda aí instalar antes. O esporte aí, o Eduardo Batista supera o primeiro desafio no Inter e reduz resistência da torcida. O Grêmio contava com transição e é pego de surpresa aí por MP do fim das bets. BAP, né, avalia perda de mais de 400 milhões no Flamengo com o fim das bets. Informações Mega News.

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8: 27 para as 10. 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

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Tá rolando pedida da audiência com Nelly Furtado.

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3: 24 graus.
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3: Última sequência do Mega Retrô. Daqui a pouquinho às 10 tem conexão aqui na Mega. Vamos juntos até o meio-dia. Bom final de semana.

0: Tá no Mega fechando o Mega Retro, edição deste sábado com Cranberries, Slinger, teve Ariane, Talk Talk, It's My Life. Mega Retro tá de volta aí na segunda-feira por aqui, 8h30 às 10 da manhã sempre. Já tem conexão.
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5: Agora 10:04.
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5: Um abraço comigo, Leomar, na área até o meio-dia. 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Tempo bom, sol predominando, 24 graus. Sam Fender, Olivia Dean, para começar.

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5: Agora marcando 24 graus.
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0: Final de semana com a vibe boa da Mega. Som da Joy Crocs. Jota Quest numa boa e Madonna danceteria. Conexão juntos até o meio-dia.
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0: 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Eduardo Batista ainda não comandou o Inter em uma partida, mas já superou o primeiro obstáculo. Na avaliação interna do clube, entrevista concedida na tarde de quinta-feira, durante sua apresentação, acertou o tom e ajudou a diminuir a resistência de parte da torcida à sua contratação. A percepção entre dirigentes é de que o técnico conseguiu, em menos de uma hora, conquistar a simpatia de grande parte dos colorados que havia recebido seu anúncio aí com desconfiança. A reação inicial nas redes sociais, nos canais de interação do clube, havia sido negativa, né? A escolha por Batista foi comparada principalmente a outros treinadores consultados pela direção durante o processo de busca pelo substituto de Paulo Pezzolano. Apesar de o presidente Alessandro Barcelos ter afirmado que Batista foi o único profissional com quem o Inter efetivamente negociou, outros nomes foram procurados anteriormente, entre eles Luiz Zubeldia e Diego Aguirre. Assinatura da MP das Bets nesta sexta-feira por parte do presidente Lula não foi nenhuma novidade. Porém, no ambiente do Grêmio, a expectativa era de que houvesse um período de transição até a proibição total de patrocínios relacionados às casas de apostas do Brasil. Conforme apurado, o tricolor entendia que, tendo um contrato em vigor, isso serviria como proteção em primeiro momento. Dessa forma, o clube poderia conseguir cumprir pelo menos uma parte do contrato firmado até 2029, dentro desse tempo de adaptação até o banimento completo. Na última quarta-feira, o clube anunciou uma casa de apostas, né, como patrocinador master, um contrato que geraria cerca de 40 milhões por ano, além de bonificações. Somente pela assinatura do vínculo, o tricolor recebeu uma quantia milionária. Próximos jogos da dupla Grenal voltam aí pela Série A do Brasileirão no próximo dia 7 de outubro, 7:30. O Grêmio encara o Remo, né? E o Internacional no mesmo dia aí, 19:30, também no Beira-Rio, tem Inter e Corinthians. Parada agora para a data FIFA.
2: 26, agora para as 11.
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2: 25 para as 11.
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0: pega, escute o lado bom da vida, Tilly Brown. Ela vai voltar, Chapel Roots. 13 para as 11.
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0: 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Agora marcando 27 graus. 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
0: Agora tem clássica aqui na Mega com The Cure.
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0: Legal, tá na Mega, escute lá do Mão da Vida, fechando mais uma horinha na sua manhã de sábado com Lola Yank, Macia, Locke, Bruno Martini e Ziba. Ultrapassou nesta semana aí 1 bilhão de plays, né, no Spotify. Com Hear Me Now, The Cure na clássica Friday I Need Love.
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0: Dólar comercial fechou em queda ontem, menos 0,23%, valendo R$ 5,18. O euro fechou em queda também, menos 0,07%, cotado a R$ 5,90. Bitcoin, queda também, fechou em 0,11%, cotado a R$ 436.368. Bolsa Bovespa também fechou em queda, menos 0,27%.
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0: 11.2.
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0: fechando mais uma sequência na sua manhã aqui na Mega com Tears for Fears. Everybody Wants to Rule the World, de Olivia J. Mayne, de J. Quest. Tributo ao Tim Maia, com Negra Lee, descobridor dos Sete Mares. Vamos juntos até o meio-dia no Conexão, por aqui na Mega.
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0: Temperatura agora 27 graus.
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0: Tá mega escute lá do Bom da Vida. Esse é o Conexão com Jahu, Miley Cyrus, Lady Gaga com Bruno Mars.
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0: Depois da proibição das bets no Brasil ontem, medida provisória vetou a publicidade, estabelece prazo para resgate de valores. O governo já notifica apostadores sobre a MP do fim das bets, prazo para saques. Candidatos ao governo do Rio Grande do Sul e ao Senado Federal debatem pela última vez antes do primeiro turno. Flávio Bolsonaro critica a MP das Bets e acusa o governo federal de estelionato. O governo Lula diz que votar na família Bolsonaro é votar em Vorcaro, em quadrilha que assaltou o INSS. O esporte e o Grêmio contava aí com transição e apego de surpresa pelo MP do fim das bets, né? Duas pessoas morrem em acidente com moto na zona leste de Porto Alegre. A ocorrência foi registrada na noite desta sexta-feira. Barragem de São Marcos chega a 3,40 metros. Trabalho segue aí nas fissuras da estrutura. Informações, destaques, Mega News pra você.
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0: Agora 27 para o meio-dia.
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0: Mega no Conexão com o Benson Boone. 17 agora para o meio-dia.
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0: E a cantora Taylor Swift voltou a dominar o Spotify. A cantora se tornou a artista feminina mais ouvida em um único dia em 2026 e ainda colocou a música mais tocada por uma mulher no ano, tudo no mesmo fim de semana, né? Os dois recordes vieram logo após a chegada da surpresa de The Life da Showgirls, The Anchorage, edição ampliada aí do disco de 2025 com 4 faixas inéditas. Single de trabalho, Permanent Zero, foi quem gravou aí a marca de mais streams em um dia para uma artista mulher neste ano. Além de Parent Zero, a nova leva reúne Cleveland, Pink Clouds e Babylon. O pacote saiu à meia-noite e chegou logo depois de a artista liberar a edição completa do disco. Ela, Taylor Swift.
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0: Temperatura 27 graus.
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0: 14 agora para o meio-dia, reto final do Conexão, amanhã de sábado, 26 de setembro. Obrigado pelo carinho da sua audiência sempre. Abração do Leomar Brezolino, nos falamos na segunda-feira por aqui novamente. Bom final de semana, aproveite. A gente abre aí a última sequência com ela, Taylor Swift.

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17: Meio-dia e 26 minutos.
18: 27 graus.
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0: 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Meio-dia e 31 minutos.
1: 28 graus.
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1: 13:03,
2: 28 graus.
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1: Boa noite, moçada. Sabe que hoje nós vamos receber aqui a visita do Dr. Marcelo, né? Ih, olha aí, a orquestra tá chegando. Olha o Zé Bodega. Vamos castigar aquele partido alto.
2: Estou pronto pro rolê.

0: 13h45.
1: 29 graus.
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2: 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Legal, 2:03, estamos chegando por aqui, mais uma edição do Multimúsica a partir de agora na 95.5 Mega FM, nessa tarde de sabadão, 26 de setembro de 2026. Hoje é dia dos primos, dia interamericano das relações públicas, dia nacional dos surdos, dia internacional do coelho, dia internacional para a eliminação total das armas nucleares, dia mundial da contracepção. A partir de agora, comigo, Fred, vamos com muita música, trazendo sempre informação, conteúdo, entretenimento nessa tarde de sabadão. Um ótimo fim de semana para você. Muito obrigado pela sua audiência. 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Tempo segue firme, algumas nuvens, temperatura neste momento 29 graus em Ibiaçá, Sananduva 29 também, 30 graus em Getúlio Vargas, 29 graus em São José do Ouro. Daqui a pouco vamos dar uma olhadinha na previsão do tempo para ver como que vai ficar aí nesse fim de semana, né? Se esse calorão segue e se vem chuva ou não, tá bom? Quer mandar a sua pedida? O WhatsApp é o 996-640-955, é só chamar!

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4: 29 graus.
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4: Movimentação na região, trânsito na RS-135, pedágio de Coxilha, no momento 3 veículos por minuto passando pelo pedágio entre Passo Fundo

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2: E o som do Ed Sheeran com Azizan, ainda Eva Max, Lost Your Faith, TNT Nunca Mais Voltar e Bruno Mars, I Just Might.
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2: Entidades que representam o setor de apostas esportivas afirmam que vão recorrer à justiça contra a medida provisória que proibiu as bets no Brasil. Associações também contestam a decisão do governo de não devolver os valores pagos pelas empresas para obter autorização de funcionamento. Segundo entidades, a proibição das plataformas legalizadas poderia levar apostadores para sites clandestinos. As associações afirmam que 31 milhões de pessoas estão ativas em plataformas regulamentadas e que o mercado legal possui mecanismos de controle como verificação de idade e CPF autoexclusão. Cada plataforma autorizada pagou 30 milhões de reais pela outorga. O ministro da Fazenda, Dário Durigan, afirmou que o governo não pretende devolver os valores. As entidades dizem que, além do ressarcimento, poderão buscar ainda indenizações na justiça. Pela medida, novos depósitos estão proibidos, mas os sites permanecem disponíveis até as 23h59 do dia 5 de outubro para que os usuários retirem o dinheiro. Depois disso, o governo deverá iniciar o processo para retirar as plataformas do ar. E a Cirella Productions divulgou o trailer oficial de Ben-Hur, supersérie produzida em parceria com a Record, que estreia em 9 de outubro com exclusividade no Univer Vídeo. A prévia reúne as cenas inéditas, antecipando a escala da produção, conflitos entre Judá, Ben-Hur e Messala, e algumas das sequências de ação que marcam a nova adaptação do clássico de Lew Wallace. Com 50 episódios, a série já mobilizou mais de 5 mil figurantes e 500 dublês. Entre as grandes sequências estão a emblemática corrida de bigas e cenas de naufrágio. E o Linkin Park lançou nessa sexta o álbum ao vivo Unshared Film Soundtrack, live em São Paulo, com 20 faixas gravadas no Allianz Parque em novembro de 2024. O disco sai pela Warner Records, com distribuição da Warner Music Brasil, e funciona como trilha sonora do documentário Linkin Park Unshared, dirigido por John Johan, que estreia nos cinemas em 30 de setembro.
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2: 20 para as 3.
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5: Vamos nessa por aqui, rolando sempre as melhores na tarde desse sabadão, 26 de setembro, com o Multimúsica patrocinado por PS Atacarejo, preço de atacado no varejo. 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Vamos nessa, tem mais sons rolando aqui na Mega com Nelly Furtado.

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2: Temperatura 29 graus.
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2: E a gente fecha a primeira hora de hoje do Bom de Música. Som do Skank com Negra ali, ainda gosto dela. E Iggy Pop, The Passenger, pedido aí da nossa audiência pro Juliano de Erechim. Obrigado pela companhia. Vamos na sequência com as informações do Mega News.
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0: Vamos lá, com informações por aqui, o juiz de direito Gleison Sartori, da vara criminal da comarca de Lagoa Vermelha, condenou nesta quinta dois homens a 69 anos e um mês e 10 dias de reclusão em regime inicial fechado pela prática de 3 roubos e de latrocínio, ou seja, roubo seguido de morte. Outros 2 acusados foram absolvidos por falta de provas suficientes da participação nos crimes. A sentença também determinou o pagamento da multa de indenização mínima de 200 mil aos herdeiros das 2 vítimas que morreram. Os 2 condenados não poderão recorrer em liberdade. Isso aqui é com relação ao caso de um crime que aconteceu na manhã de 31 de março de 2024 no mercado no município de Muliterno. De acordo com a denúncia, 3 homens armados entraram no estabelecimento pela porta lateral, fingiram ser clientes e anunciaram o assalto. Os clientes foram rendidos, levados para os fundos do mercado, onde tiveram celulares e dinheiro subtraídos, e durante a ação, um homem chegou ao local falando ao telefone. Um dos assaltantes tentou tomar o aparelho, agrediu com coronhadas na cabeça e, diante da violência, 2 familiares da vítima reagiram. E nisto foram efetuados disparos, atingindo e matando 2 homens, o pai e o filho. A Caixa começou nesta sexta um novo lote de pagamento das contas do antigo fundo PIS/PASEP. Podem ter direito os trabalhadores com carteira assinada e servidores públicos que atuaram entre 1971 e 1988, além de herdeiros e dependentes legais. O valor médio do ressarcimento fica entre R$ 2.800 e R$ 2.900, conforme o período trabalhado e o salário na época. A consulta pode ser feita pelo Repis Cidadão, com acesso pela conta gov.br ou pelo aplicativo FGTS. O pagamento é feito em conta da Caixa ou para quem não possui conta, por meio da poupança social digital no Caixa Tem.
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0: 3:05.
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0: Bora lá, estamos de volta, rolando o som do Multimúsica nessa tarde de sabadão, 26 de setembro. Obrigado pela sua audiência, excelente fim de semana para você. 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Música, vamos com mais aqui na Mega com Somber Undressed.

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2: 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Charlie Brown Jr., Oba, lá vem ela. Roser com To Sweet. Detonautas, Vamos Viver e Disclosure com Sam Smith. Oman.
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2: E o Internacional pode receber mais uma notificação da FIFA por atraso no pagamento da contratação do atacante Carbonero. O clube ainda tem valores pendentes com o Racing da Argentina, referentes à negociação do jogador. O negócio foi fechado por $3.600.000, divididos em 6 parcelas semestrais. A situação se soma a outras cobranças enfrentadas pelo Inter. O clube já recebeu 2 transfer bans da FIFA por dívidas relacionadas às contratações de Juninho e Ramon. Além disso, o Atlético Paranaense cobra valores da negociação do zagueiro Kaique Rocha e o ex-técnico Zé Ricardo tem uma disputa judicial com o clube. A direção colorada já admitiu a possibilidade de novas punições. O Grêmio aproveita a pausa da data FIFA para reforçar a preparação física do elenco. Nos primeiros treinamentos, Renato Portaluppi trabalhou exercícios de força, coordenação, arranque e mobilidade, além de atividades técnicas em campo reduzido. A principal novidade foi o retorno do Kahneman e Dodge, que estavam afastados por problemas físicos, e Diego Caio e Marlon, que também estão no departamento médico, ainda não participam dos trabalhos em campo, mas a expectativa é que os 4 estejam recuperados para o próximo jogo. O Grêmio volta a campo dia 7 de outubro contra o Remo no Pará. Vila Sante, Noriega e Giovanni Cabral estão com as suas seleções durante a data FIFA.
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2: 4:26. 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
2: Vamos nessa, de volta, rolando o som no Multimúsica nessa tarde de sabadão aqui na Mega. 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Bora com música. Rihanna na sequência.

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6: 29 graus.
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2: Escute o lado bom da vida. Medusa com Good Boys, Piece of Your Heart, Cidadão Kane, Boa Noite, Cinderela. Também tivemos o som do Coldplay com Beyoncé, Him for the Weekend. Já já tem mais rolando aqui na Mega.
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2: E uma dica para quem gosta de destinos de natureza e quer fugir dos roteiros mais tradicionais da Patagônia. Vila Perruenia, na Argentina, fica às margens do Lago Aluminé e é cercada por montanhas e florestas de araucárias milenares. No verão, o destaque fica para os passeios de caiaque, barco, trilhas e mirantes. Já no inverno, a neve toma conta da paisagem. O Parque Batea Marruida oferece atividades para quem quer curtir a temporada. E tem um detalhe especial também, a gastronomia local valoriza truta, cordeiro, frutas vermelhas e o tradicional pinhão. Vila Perruenia é uma opção para quem procura uma Patagônia mais tranquila, cercada por natureza e ainda pouco explorada pelos brasileiros.
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2: Vamos nessa, 4:05. Simbora por aqui, rolando as melhores nesse sabadão com o Multimúsica, abrindo a terceira hora nessa tarde de 26 de setembro. 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Um ótimo fim de semana para você. Vamos lá, seguindo com mais música aqui na Mega Snow Patrol.

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4: 30 graus.
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2: Essa você quase esqueceu. Mais uma clássica, aqui, na Mega.

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1: Nosso mix é diferente, som do Malfoot com Tell Me Something. Teve Rael, Ela Me Faz e Supergrass com All Right na clássica.
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1: Trazendo algumas das principais manchetes dos últimos fatos e acontecimentos pelo Brasil e pelo mundo. Anvisa proíbe lotes irregulares de medicamento para esclerose múltipla. Exército simula defesa cibernética no Brasil às vésperas da eleição. Mega Sena pode pagar 45 milhões de reais no sorteio deste domingo. Conta de luz dos brasileiros ficará mais barata no mês de outubro. Na ONU, Rússia condena ações dos Estados Unidos na Venezuela e no Irã e acusa a Europa de sabotar paz na Ucrânia. O governo federal usa o WhatsApp para orientar o resgate de depósitos em site de apostas. E foi mantida a condenação de um homem que aplicava golpes amorosos contra mulheres na Serra Gaúcha. Vamos dar uma olhadinha agora no tempo. Previsão para amanhã, domingo, dia 27, sol com muitas nuvens durante o dia, períodos de céu nublado. Noite com bastante nuvens também. Mínima de 17, máxima chegando a 27 graus. Não chove. Segunda-feira, dia 28, sol com muitas nuvens e pancadas de chuva à tarde. Previsão de temporal na noite desta segunda. Mínima de 18 graus, máxima chegando a 21.
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1: 25 para 5.
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1: Bora lá, Multimúsica, de volta aqui na programação da 95, nesse sabadão, patrocinado por PS Atacarejo. 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Música, vamos trazendo mais aqui na 95, som da Miley Cyrus com Flowers.

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4: 30 graus.
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4: E a semana encerrou com o dólar operando em baixa de 0,23%, cotado a R$ 5,18, assim como o euro também queda de 0,07%, cotado a R$ 5,90. Na Bolsa de Valores, índice Bovespa ficou em baixa também de 0,27%, Bitcoin alta de 0,16%, cotação da criptomoeda 436.604. E depois de 5 meses de cobrança adicional, os consumidores finalmente terão alívio na conta de luz. A ANEEL informou nesta sexta que outubro terá bandeira tarifária verde, o que significa que não haverá cobrança extra sobre o consumo de energia. A mudança representa uma economia para os consumidores, já que a bandeira amarela vinha acrescentando R$ 1,88 a cada 100 kWh consumidos.
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4: Muito bem, 10 faltando para 5, finaleira do Multimúsica. A gente mais uma vez agradece a sua audiência. Segue por aqui, daqui a pouquinho tá rolando o som do Weekend Mega. Eu fico por aqui também. Vou estar de volta na programação, segunda-feira, às 2 da tarde, com mais um Multimúsica. Ótima tarde de sabadão para você, bom domingo, bom final de semana. Segunda a gente se fala aqui na Mega. Até mais!

0: 17 horas e 2 minutos.
1: 27 graus.
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0: Obrigado.
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1: Mega FM. 18 horas e 1 minuto.
2: 24 graus.
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1: Mãozinha, bate aí.

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2: 7 e 2, 22 graus.
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0: 7:31.
1: 22 graus.
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2: 19h59.
3: 21 graus.
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0: 8:31, 21 graus.
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